0: Acho por quem você não fez.
1: Por que você não fez?
0: Pra mim, eu já vi, né?
1: Bem, é que eu...